0: Tá ligado?
1: Oh. Obrigado, obrigado, obrigado. Fala português? Não, não fala. Aqui está Don Omar. Assim é mais abaixo. É o remix com o Kagri. Em modo mix.
2: Mix. Mix. Uno. Sí, sí, DJ Eliel en la casa. Tírale.
3: ¿Cómo?

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1: Broke and famous. Memo.